ménage à Wamon. Construído em 1040, no ano é Gerard. O presente do príncipe Chá Gerard, a sua marca.